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1: 9:03.
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1: 9:18.
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1: 9:32.
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1: 10 horas e 3 minutos.
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2: 10 horas e 16 minutos.

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1: 10:31.
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4: 10 horas e 48 minutos.
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1: 11 horas em ponto.
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1: 11 horas e 18 minutos.
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4: 11 horas e 46 minutos.
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1: 0 hora e 2 minutos.
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1: 1 hora e 1 minuto. 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
1: 1:16.
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0: Obrigado.
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2: 1 hora e 32 minutos.

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2: 1:46.
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1: 2:02.
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1: 2:31.
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2: 2:46.
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1: 3:02.
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3: 3 horas e 15 minutos.

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1: 3:31.
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1: 4 horas e 2 minutos.
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1: 4 horas e 18 minutos.
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1: 4:32.
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1: 5:02.
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1: 5 horas e 15 minutos.
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1: 5:31.
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1: 5 horas e 48 minutos.
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1: 6 horas em ponto.
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1: Buenas amigos, está começando mais um programa Gauchesco e Brasileiro que todas as semanas nós entregamos para vocês com muito amor, com muito respeito por esta emissora que abre cancha para a cultura regional brasileira, pelo Ser Gaúcho e pela Ser Gaúcha. Assim, nós há 33 anos irradiamos atualmente mais de 74 emissoras e rádios na região sul do Brasil, Brasília e Argentina, o nosso gauchesco brasileiro. E eu sou muito grato pela audiência de todos vocês que valorizam a cultura desta terra brasileira pelo Ser Gaúcho e pela Ser Gaúcha. E assim nós vamos entregando temas importantes, necessários a serem discutidos pelo rádio, aonde nós vamos também juntos aprendendo sobre as nossas coisas. Hoje temos, como sempre, algo muito especial a entregar-lhes. Antes, porém, claro, vou dizer das datas comemorativas profissionais e sociais do Rio Grande e do Brasil que o livro A Jana Gaúcha nos traz. E está aqui que no dia 25 é o Dia Nacional do Trânsito, Internacional do Farmacêutico e do Rádio. Então, dia 26, Dia Nacional dos Surdos. Dia 27, Dia de São Cosme e Damião. Dia Nacional do Idoso, do Cantor, do Encanador, da Doação de Órgãos e Tecidos. Dia 28, Dia do Hidrógrafo e Internacional do Acesso Universal à Informação. Dia 29, Dia de São Gabriel Arcanjo, Dia de São Rafael Arcanjo e do São Miguel Arcanjo. Essas três forças maravilhosas do mundo espiritual que protegem o nosso planeta. Dia 30, Dia da Secretária, Dia da Bíblia Católica, Dia Nacional do Jornaleiro. E por fim, no dia 1º, Dia Internacional da Música, do Vendedor, do Vereador, de Santa Terezinha, Nacional do Idoso, do Representante Comercial e Internacional do Café. E antes de tomar um café, quero dizer-lhes do nosso projeto de hoje, do nosso tema. E é justamente o rádio, porque no dia 25 é o Dia Internacional do Rádio. Nós vamos saber aqui a história do rádio. Vou contar para vocês, na pesquisa que fizemos, tudo sobre como o rádio surgiu e coisas maravilhosas que vocês não sabem. Quem foi o grande criador do rádio no planeta? Dá uma pensada aí, olha só, que maravilha. Então agora vamos saber, homenageando a todos que inclusive trabalham em rádio, como nós trabalhamos, e aqueles que estão aí nas técnicas, colocando à disposição de vocês o nosso programa, nós agradecemos e parabenizamos então a todos que trabalham no rádio pelo Dia do Rádio. E claro, aqueles que escutam e curtem o rádio também. Então, já nós vamos trazer para vocês a história do rádio no mundo, no Brasil e no Rio Grande do Sul. Antes, porém, queremos trazer-lhes poesia e música, como sempre fizemos na abertura de todos os programas, no primeiro bloco. E agora eu convido o grande Jaime Caetano Brau para que recite, tendo ao fundo o violão de Lucianel, Chimarrão do Estribo. Na sequência, Renato Fagundes vai cantar uma obra que está sendo lançada neste momento, chamada Esta Noite, da sua autoria, junto com Isabel Larian e Antônio Flores. Renato Fagundes canta para nós, de Luiz Menezes, esta obra que é lançamento e vocês podem buscar aí depois nas plataformas de música e recomendar para todos essa beleza de trabalho do Renato Fagundes, do Antônio Flores, com Isabel Larian, nas letras de Luiz Menezes. Esse segundo momento de valorização do poeta do Jaral por esse grupo que já festejaram compondo 100 anos

de Luiz Menezes. E agora seguem desenterrando temas maravilhosos do poeta do Jaral. Então, vamos ouvir essas obras e já voltamos aqui no nosso Gauchesque Brasileiro 1623.

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Ouvimos na voz de Renato Fagundes, dele, Antônio Flores e Isabel Lairan, letra de Luiz Menezes, a música Esta Noite. Antes, Jaime Caetano Brau recitou de sua autoria Chimarrão do Estribo, tendo o violão de fundo de Lúcio Yanel. Assim, amigos, faremos um breve intervalo, outras mensagens e voltaremos já já ao seu programa Gauchesco Brasileiro, trazendo-lhes a história do rádio. Fique por aí!

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2: 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E do nosso tema, a história do rádio é o seguinte, o que eu quero dizer para vocês em torno dessa pesquisa que realizamos. Eu serei incansável em propagar que o descobridor do rádio, o que inventou o rádio, com muito orgulho lhes digo, foi o padre gaúcho Roberto Landel de Moura. É o verdadeiro

pioneiro da transmissão de voz por ondas de rádio no mundo. Nascido e falecido em Porto Alegre, ele viveu de 21 de janeiro de 1861 até 30 de junho de 1928. Religioso, cientista, nato, fez o rádio antes dos injustamente consagrados, como criadores, Guglielmo Marconi e Nikola Tesla. E mais, em janeiro de 1903, quando um repórter do jornal The Evening World, de Nova York, perguntou a Marconi: é possível que um dia tenhamos um telefone cujo sinal viaje sem fio? A resposta de Marconi foi assim: talvez, para pequenas distâncias. Eu não acredito que jamais se consiga energia suficiente para telefonar sem fio a grandes distâncias. Mal ele sabia que no Brasil experimentos do tipo já estavam sendo realizados com bastante sucesso pelo gaúcho Roberto Landel de Moura. Enquanto Marconi focava na transmissão de sinais de código Morse, apenas pontos e traços, o padre Landel de Moura desenvolveu a tecnologia para transmitir a voz humana e músicas baseado nas energias em hertz. Feito histórico do padre gaúcho em 1899, por demonstrações públicas com sucesso em São Paulo, conectando por rádio sem fio o Colégio Santana à Ponte das Bandeiras e logo, em 1900, num trajeto de 8 quilômetros até a Avenida Paulista, no dia 7 de setembro, ele repetiu a histórica façanha. E a primeira frase transmitida foi: toquem o hino nacional. Claro, era 7 de setembro. E nós vamos tocar música agora. E eu chamo Oristela Alves para que cante Comunicado. E na sequência, Senair Maiká, Milonga. Vamos ouvir.

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Ouvimos, na voz de Senair Maiká, da autoria de Jerônimo Jardim e Raul Elvanger, Milonga. Antes, Oristela Alves cantou de Chico Alves e Silvio Genro, Comunicado. E nós vamos dar mais uma pausa e em seguida voltamos com mais história do rádio. Fique por aí.

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5: Está de volta ao seu programa Gauchesco e Brasileiro e nós estamos aqui faceiros por poder estar homenageando aqueles que trabalham no rádio pela história do rádio, porque no dia 25 de setembro é o Dia Internacional do Rádio, mas também é o dia em que a cidade gaúcha de Carlos Barbosa festeja o seu aniversário. E também foi o nascimento de Firmino de Paula, um professor e poeta lá de Quaraí, que nasceu em 1962 e faleceu em 1998 em Porto Alegre. E no dia 26 foi a inauguração do Instituto Nacional de Educação de Surdos, a primeira escola para surdos no Brasil em 1857. Também fundação do cinema mais antigo do mundo ainda em funcionamento, o Kino Pioneer, localizado na cidade de Szczecin, na Polônia. Sobreviveu às duas grandes guerras mundiais e foi imortalizado por grandes poetas da época. No dia 27 tem o nascimento de Anselmo Francisco do Amaral em 1914 em Santa Vitória do Palmar, advogado, político e escritor. Também foi a inauguração da primeira linha férrea do mundo em 1825 e a assinatura do Pacto Tripartite, uma aliança militar entre a Alemanha nazista e a Itália fascista e o Japão imperial, formando o eixo da Segunda Guerra Mundial em 1940, de triste momento pela ganância de Hitler e seus parceiros japoneses e italianos. Criaram um conflito que matou milhões de pessoas, uma barbaridade. Dia 28, aniversário de Santa Cruz do Sul, nascimento de Rui Biriva, cantor natural de Horizontina, e que faleceu no dia 25 de abril de 2011. Mas foi a divisão do Brasil em capitanias hereditárias pelo rei Dom João III em 1532. E também a lei do ventre livre foi promulgada no Brasil. A legislação concedia a liberdade aos filhos de escravas nascidos a partir daquela data, 1871. E do nosso tema sobre a história do rádio, a gente precisa dizer que o Landel de Moura sofreu muito porque não tinha apoio para desenvolver o seu trabalho genial. Infelizmente, Landel enfrentou barreiras culturais, religiosas e políticas de sua época, vindo as primeiras injustiças da própria igreja, que ele chamava de bruxo, e de fiéis católicos fanáticos que depredaram seu laboratório, destruindo os equipamentos, tratando-os como coisas do diabo, de demônio. Depois desses desastres, ele foi procurar o presidente da República na época, Rodrigues Alves, pedindo apoio financeiro e suporte de navios para testar os aparelhos a longas distâncias. E aí, meus amigos, ele foi tratado como maluco. Eis a prova que a política tem de há muito tempo idiotas, arrogantes e outras cositas más. Então, que isso não é de agora, é coisa que vem de longe neste país. Esses políticos prepotentes.

donos do mundo e que formam uma classe inoperante e inútil ao interesse geral da nação. Por isso temos que abrir bem os olhos aí nas votações e que vão acontecer logo em seguida. Vamos votar em quem nunca esteve lá, quem sabe seja melhor assim, porque os que estão aí, meus amigos, não dá mais para aguentar. E bem, Landel, apesar de todos esses injustos entraves, conseguiu patentear seus aparelhos no Brasil em 1901 e nos Estados Unidos em 1904, registrando o transmissor de ondas, o telefone sem fio e o telégrafo sem fio. Então ele é criador de três grandes inventos que nós temos hoje aqui nos servindo, a começar pelo rádio. E naquela época ele já teorizava também sobre a questão da televisão. E bueno, vamos dar uma pausa aqui nessa história e trazer mais músicas. Eu agora convido o Pirisca Greco para que nos cante Água no Fogão. Na sequência, César Passarinho cantará Os Cardeais. Vamos ouvir?

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Ouvimos na interpretação de César Passarinho, de Elton Saldanha, Os Cardeais. Antes, Pirisca Greco cantou, de Erlon Pericles, Carlos Omar Vilela Gomes e Túlio Uraque, Água no Fogão. Assim, amigos, faremos um breve intervalo a outras mensagens e voltaremos já já ao derradeiro bloco do seu programa Gauchesco Brasileiro, concluindo a história do rádio pelo Dia Internacional deste veículo. Fique por aí que já voltamos.

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Dia 29 de setembro marca o falecimento de Machado de Assis, em 1908, lá no Rio de Janeiro. Grande escritor, e que nasceu em 21 de junho de 1839, também no Rio de Janeiro. Bom, nós temos no dia 30, aniversário do município gaúcho de São Jerônimo, então um abraço a todos os aniversariantes aí desta semana. E foi o impeachment de Fernando Afonso Collor de Mello, presidente do Brasil, em 1902. Sabe qual foi o grande problema dele? É que ele recebeu de presente uma Elba, um carrinho aí do Fiat, e aí foi caçado. Imagina o Brasil hoje, rapaz, que tem uma fábrica de Elba sendo levada desse país e ninguém é caçado. Beleza, também não temos mais justiça. Dia 1º de outubro, nascimento de Gevaldino Ferreira, em 1912, em Vacaria, jornalista, poeta e técnico rural, que faleceu em 1979 por lá. Nascimento de Rivadavia Severo, 1889, em Quaraí, romancista gaúcho, médico e jornalista, que faleceu em 1933. E assim, nós concluímos as datas comemorativas e voltando ao nosso tema do nosso grande inventor do rádio, quero dizer-lhes que ele já tinha então feito o rádio em 1899 e o seu Marconi Guglielmo realizou a primeira transmissão de rádio intercontinental em 1901 e em 1906 o tal Reginald Fessenden transmitiu voz e música pelo rádio. E Landel já tinha descoberto isso, mas quem levou a definitiva patente do rádio nos Estados Unidos foi Nikola Tesla em junho de 1943, 5 meses depois da sua morte em 7 de janeiro do mesmo ano. E, obviamente, outra injustiça para o nosso padre gaúcho Landel de Moura. Apesar da gigantesca peleia judicial pela patente do rádio nos Estados Unidos, a primeira estação de rádio comercial surgiu lá, inaugurada em 2 de novembro de 1920, com o nome de KDK, em Pittsburgh, na Pensilvânia. Já a primeira emissora regular de rádio no Brasil foi a Rádio Sociedade do Rio de Janeiro, fundada em 20 de abril de 1923, por Edgar Roquette Pinto e Henrique Morizzi, junto de membros da Academia Brasileira de Ciências. Estação essa que depois foi doada ao governo federal em 1936, sendo hoje conhecida como Rádio MEC. No Rio Grande do Sul, a primeira emissora de rádio surgiu, batizada com o nome de Rádio Sociedade Rio Grandense, em 7 de setembro de 1924, pelo empresário uruguaio Juan Ganso Fernandes, que era dono da então Companhia Telefônica Rio Grandense. E a primeira transmissão ocorreu no bairro Menino Deus, em uma hora de programação experimental pela voz de Eduardo Guimarães. Por fim, mesmo com o tardio reconhecimento mundial de inventor do rádio, vindo em 1990 para o gaúcho Landel de Moura, em 25 de setembro de 1981, ele foi ganhar o título de patrono dos rádios amadores do Brasil e, pasmem, só foi oficialmente reconhecido como

0: um herói nacional pelo governo brasileiro em 27 de abril de 2012, quando seu nome foi incluído no livro dos heróis e heroínas da pátria. Para pensar, concluo dizendo: parece que o mal é mais ligeiro que o bem, mas no final o bem vence, porque não promove injustiças e não se corrompe. Viva Landel de Moura, viva o Dia do Rádio. E para encerrar o programa, convido a que cantem para todos nós Paulo Dias, Eu Não Vou Deixar de Ir. Na sequência, eu lhes cantarei Sentimento de Gaita. Vamos ouvir.
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Ouvimos na minha interpretação e autoria, letra de Carlos Moacir Pinto Rodrigues, Sentimento de Gaita. Antes, Paulo Dias Garcias cantou dele, Eu Não Vou Deixar de Ir. Assim, amigos, ficamos por aqui, agradecendo a audiência de todos, lembrando que na semana que vem voltaremos nesse mesmo dia, nesse mesmo horário, nesta mesma emissora, com mais um Gauchesco Brasileiro. Uma produção do STC, Rádio, Jornal, TV, Cinema e Editora, que tem a gerência técnica do cantor, compositor, apresentador de rádio e TV, ator, influencer Renato Fagundes. Graças e até a semana que vem, se o patrão lá de riba assim nos permitir.

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1: 7 horas e 32 minutos.

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1: Muito bom dia para quem é do bom dia. Muito boa tarde para quem é do boa tarde. E muito boa noite para quem é do boa noite. Estamos aqui, direto dos estúdios SP, em Bento Gonçalves, na Serra Gaúcha, do nosso Rio Grande do Sul, para o Brasil e para o mundo, com o nosso programa Chimarrando e Proseando, o nosso programa que está aí de pé trancado com a música gaúcha. Estamos de volta hoje nesta grande emissora, com o nosso programa aí que os nossos ouvintes já estão esperando o nosso momento, a nossa hora de nós chegarmos aqui nessa rádio parceira para trazer o nosso programa aí, que é um programa de música gaúcha, um programa aí que está balançando a gauchada pelo nosso mundo fora, né? Que satisfação, que momento, que coisa boa poder estar aqui de volta nesta mesma hora, nesse mesmo dia e nesta mesma rádio, né? Que satisfação, que coisa boa poder estar aqui, né? Só agradeço a todos vocês, agradeço os nossos ouvintes aí que estão espalhados pelo mundo afora, também os seus diretores de cada emissora aí por nos proporcionarmos de estarmos aqui de pé trancadito com a nossa música gaúcha. Vamos, que é tarde e a véia tá sem carne. E para nós começarmos então o nosso programa, a gente vai estar iniciando aqui com o nosso momento da nossa fé gaúcha. O momento de reverenciarmos o nosso patrão velho, pedirmos permissão para estarmos aqui junto com vocês nessa emissora, junto com os meus milhares de ouvintes espalhados pelo mundo afora. Prece do Gaúcho, seu Omair Trindade canta para nós, dando boas-vindas a todos nós. Um abraço e vamos, que é tarde e a véia tá sem carne.
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3: Em nome do Pai, o patrão velho.
4: Em nome do Pai, do Filho e do Espírito Santo. E com licença, patrão celestial. Vou chegando despacito, enquanto servo amargo de minhas confidências, porque o romper da madrugada e o descambar do sol, tomara que todo mundo seja meu irmão. Eu bem sei

guasca, bem pilchado, de faca, rebenque e esporas, não se afirma nos arrais da vida, se não se estriba na proteção do céu. Ouve, patrão celeste, a oração que te faço. Ao romper da madrugada e ao descambar do sol, tomara que todo mundo seja como irmão. Ajuda a perdoar as afrontas e não fazer aos outros o que eu não quero para mim. Perdoa, meu Senhor, porque rangueando pelas canhadas da fraqueza humana, de quando em vez, quase sem querer, eu me solto por ter afora. Eita, putrilho chucro, renegado e caborteiro! Mas eu te garanto, meu Senhor, quero ser bom e direito. Ajuda-me, Virgem Maria, primeira prenda do céu. Socorre-me, São Pedro, capataz da estância gaúcha. Mas para fim de conversa, vou te dizer, meu Deus, mas somente para ti, que tua vontade leve a minha de cabresto para todo o sempre e até a querência do céu.

Então começamos o nosso programa nessa edição de hoje com o nosso momento da nossa fé gaúcha, o momento de reverenciarmos o nosso patrão velho, o patrão lá do céu, que nos abençoe para podermos estarmos aqui juntos de pé trancadito com a nossa música gaúcha, né? Que momento, que coisa boa! Pega teu chimarrão, convida aí os seus amigos, seus parentes e venha acompanhar o programa aí que está balançando a gauchada no mundo afora, né? Então começou o nosso momento com a fé gaúcha, com a prece do gaúcho, com seu Omair Trindade. Agradeço a Deus, Luiz Moreira e grupo Estampa Galponeira, portas abertas aí, João da Cruz. A gente iniciou então o nosso bloco de momento da nossa fé gaúcha, o momento que a gente faz essa reverência ao nosso patrão velho, né? Pedindo permissão para estarmos aqui de volta com o pé trancadito com o nosso programa Chimarrando e Proseando. É bom demais começar então o nosso programa aqui nessa edição, nessa emissora preferida dos nossos milhares de ouvintes que estão espalhados

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0: Então cantaram aqui no nosso programa, do Juliano Moreno, né? Vento Chucro. Depois tivemos aí É um Tal de Pix, né? Grupo Barões da Vaneira. Depois tivemos Sangue Serrano com Lincoln Ramos. Que momento, que coisa boa. Coisa buena por demais aí. Vamos ao nosso intervalo e na sequência eu tenho muita música pra vocês. Não saia daí, que a recém tá começando o fandango aqui nessa nossa rádio parceira, nossa rádio aí que você nos ouve sempre nesse mesmo dia e também nessa mesma hora. Vamos, que é tarde e a véia tá sem carne.
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2: Então estamos de volta aqui no nosso programa, o programa Chimarrindo e Prozeando, né? O programa aí que está balançando a gauchada pelo nosso mundo afora, né? Temos aí de pé trancado aqui nessa emissora, que você nos acompanha, e também temos de pé trancadito com a música gaúcha, e não flochemos, não flochemos, mas de jeito nenhum. E agora que chegando no nosso quadro que nós sempre apresentamos, né? Do LP ao CD, aquele momento eterno pra você, né? No LP, no momento eterno do LP da semana passada, eu deixei essa música que eu vou tocar ela um pouquinho pra você matar a saudade. Tordilho Negro, do saudoso Teixeirinha, do LP O Novo Som de Teixeirinha. O ano foi gravado lá em 1977. Vamos ouvir ela um pouquinho aí para nós relembrar o tempo, a música do LP. Ouvem só Tordilho Negro aí na voz do saudoso Teixeirinha.

essa música Tordilho Negro que eu deixei aí do LP para você. E os nossos ouvintes então mandaram mensagem aqui para a nossa produção, que é o 54984293046. Vamos ouvir então Tordilho Negro da dupla, né? Da dupla aí, Teixeirinha Filho e Teixeirinha Neto. CD, o sucesso de Teixeirinha, que eles gravaram em 2017, né? Então aí, ó, 40 anos, a gente traz então uma versão mais recente do trabalho aí. Tordilho Negro, vamos ouvir aí então com o Teixeirinha Filho e o Teixeirinha Neto. Essa

0: é a escolhida dos nossos ouvintes que estão aí nos acompanhando e mandando mensagem. Vamos ouvir então?
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0: Então ouvimos aí Tordilho Negro, a versão mais recente de um CD, de um DVD, de um trabalho aí que foi produzido pelos nossos artistas do nosso Rio Grande do Sul, né? Teixeirinha Filho e Teixeirinha Neto cantaram para nós aqui Tordilho Negro, essa versão mais recente que os nossos ouvintes escolheram, mandando mensagem aqui para nossa produção do nosso programa. É o 54984293046 e escolher então Tordilho Negro com a dupla Teixeirinha Filho e Teixeirinha Neto, de geração para geração. É assim que nós queremos lembrar e recordar as músicas do passado para vocês.
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Então, nossos ouvintes ouviram aqui o nosso momento, nosso quadro, né, que a gente apresenta sempre, do LP ao CD. A música que eu deixei para os nossos ouvintes escolher a versão mais recente de um CD ou de um DVD é essa aí, né? Xará e Timbaúva e Hélio Jardim, né? Do LP Gaúcho de Coração, lá de 1975. Então, a partir de agora, a música que os nossos ouvintes vão estar escolhendo, vão estar ajudando a escolher uma versão mais recente, é Gaúcho de Coração, né? Que trabalho bonito que ficou aí, né? E a gente vai matar a saudade e vai ouvir aí que os nossos ouvintes vão escolher a versão de um CD mais recente, né?

Mande mensagem aqui para nós, 54984293046, e diz para nós assim: eu quero ouvir Gaúcho de Coração com a dupla, ou com o conjunto, ou com o artista tal aí, e a gente vai estar debulhando aqui na próxima edição do nosso programa a versão mais recente desse trabalho. Gaúcho de Coração, manda mensagem para nós aqui, 54984293046, e ajude nós fazermos o programa para você, ouvintes. Então vamos dando sequência aqui com o nosso programa, né? O programa Chimarrando e Proseando, o programa aí que está de pé trancadito com a nossa música gaúcha. Começamos então com Leonardo, canta pra nós assim, exagero de gaúcho, né? Vamos que é tarde e a véia tá...

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1: Então cantou para nós aqui Exagero de Gaúcho com Leonardo, baile de campanha grupo Pampa e Guitarra, fechou aí esse bloco, visita na estância aí com o Crioulo Batista e o grupo Cambicho, né? Programa velho aí que está de pé trancado com a música gaúcha. Cebolão está me mandando e a gente vai então para mais um intervalo. Cebolão manda e eu obedeço e você aí vai me aguardar só um momento aí que eu vou preparar mais uma água aqui pro meu chimarrão. Vamos que vamos, que é tarde e a véia tá sem cartão.
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Estamos aqui de volta com o nosso programa, né? O programa aí Chimarrão de Prosendo, aquele programa aí que você já está acostumado, né? Já está aí sempre aguardando chegarmos aqui nessa emissora para trazer o nosso programa, né? O programa Chimarrão de Prosendo é um programa aí que está sendo um dos mais ouvidos aí nas nossas programações aí, nas nossas rádios parceiras, né? Que momento, que coisa boa! Aqui é música de verdade para você, né? Então vamos começar aqui trazendo a nossa valsa clássica que a gente traz para você aqui no nosso programa. Aquela de dançar de rostinho colado, né? Chegou o momento do peão arrumar uma prenda aí no fandango, né? Vamos ouvir então, Ernesto Nunes canta para nós bem desse jeito assim, ó, para não machucar.

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0: Então cantou aqui pra nós, por causa da gringa, Ernesto Nunes, Chimarrendo aí, grupo Os Quatro Gaúchos e Dionísio Costa, Rio Grande, Sou Eu com Os Castilhense, e fechou aí, Canto o Canto com o Vilmar Rodrigues. Esse é o nosso programa aí que está balançando essa gauchada pelo nosso mundo afora, né? Que momento, que coisa boa! E agora que chegamos no nosso programa, o nosso momento de rirmos um pouco, né? A gente vai estar aí ouvindo as histórias do Pilha, né? Essa aí é muito, né? O Pilha Velho hoje trouxe uma aí pras loiras, né? Não sou eu que tô mandando essa aí. Vamos ouvir então a história do Pilha aqui no nosso programa Chimarrando e Prozeando. Vamos, que é tarde e a velha tá sem carne.
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1: Fala, meus anjinhos ouvintes! Adivinha quem chegou? Só podia ser o gordinho, a hora do Pilha! E com mais uns causos pra você! E esse aqui, carcula, é de loira, pegar no pé das loiras! São tudo umas anjinhas, né? Diz que a loira chega de moto na praia, encosta na beira do mar a moto. O salva-vida vê aquilo lá, sai correndo. Chega perto dela e começa a gritar: ô moça, ô moça, não deixe a tua moto aí porque o mar vai levar. A loira olhou pra trás com a sacola na mão e falou: não vai levar não, não consegue, porque a chave tá aqui dentro da minha bolsa. Tá contente agora? Só pensamento ruim. Pode abandonar. Um abraço aí pra todas as ouvintes loira. Tudo anjinho. E fica ligado, que daqui a pouco a hora do Pilha tá de volta.
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2: Então tivemos aqui no nosso programa a hora do pilha, né? A loira de moto, hein? Te pilha, velho. Arrumou um encrenca aí com as loiras, né? Depois tivemos aí Galdeirando com o Sandro Oliveira e o grupo Fole Solto, Alma Chucra aí com o Elvio Oliveira, e fechou aí Gaúcho da Fronteira, Sestindo nos Meus Pelegos, e a Fruta Madura a gente colocou aí pra você balançar, então, né? Quem não dançou, segurou a criança, então, né? Que momento, coisa boa poder estar fazendo aquilo que eu gosto para as pessoas que gostam, né? E o nosso programa vai para mais um intervalo, porque o Cebolão aqui só dá ordem, né? Eu já volto aí.
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Estamos aqui de volta para dar uma sequência então no nosso programa, né? O programa é Chimarrando e Prosendo, o nosso programa, o meu, o seu programa aí que está balançando a gauchada pelo nosso mundo afora, né? Que momento, que coisa boa. Vamos começar então esse bloco, Mate Solidão, Maninha Missioneira canta para nós, bem assim, para você aí, ouvintes espalhado pelo nosso mundo afora.

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Este programa Bagual, e que tem apresentação deste Taura, nosso grande amigo Saulo, Tauchada Bueno, que é da Neto Dover. 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

0: Olha, guria, posso até errar o bote, mas me dedico, tchê.
1: 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Me ajude que eu te ajudo nesse...
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1: Então cantou aqui pra nós, Mate Solidão, Maninha Missioneira, Os Mateadores Cutucando o Recavém, Vaneira de Sangue Novo aí com Os Monarcas, hein? Que coisa buena, por demais você está balançando, né? Dançando à vontade, né? Não precisa pagar nada, né? O ingresso é liberado para quem quer dançar, né? Que momento, que coisa boa. Vamos que vamos, que é tarde e a véia tá sem carne. Então agora chegando aqui na finaleira do nosso programa, né? Que coisa barba, que o cebolão passa rápido, né? Manda bastante e a gente obedece, né? Então vamos trazer pra você aí, Antônio Gringo começa cantando pra nós esse baita trabalho. Vamos, que é tarde e a véia

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2: Então cantou aqui pra nós Filosofia de Peão Antônio Gringo, De Alma Campeira Os Garotos de Ouro, Bailanta no Povado, Grupo Renascência, e para finalizar esse nosso programa, essa edição de hoje, no fundo da grota aí com o Grupo Máquina Gaúcha, participação aí do Baitaca, né? E assim então a gente encerra mais essa edição aqui na nossa rádio parceira, e já fica o convite que na próxima semana, nesse mesmo dia e nessa mesma hora, eu, Saulo Scarmanhã, estarei aqui de pé trancado com a nossa música gaúcha. Um forte abraço, fique todos com Deus, e a gente então se encontra na próxima edição. Um abraço a todos, fiquem todos com Deus e até a próxima edição.
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0: O último mate vai perdendo o amargo e chega a hora de fechar a tramela do nosso galpão. O programa Chimarreando e Proseando vai terminando a sua ronda por hoje, com peito cheio de orgulho por honrar a nossa terra. Cada rádio parceira e a sua imensa audiência, obrigado pelo carinho de todos e sigam firme no estribo, como bem sabemos. Vamos, que é tarde, a véia está sem carne. Até o nosso próximo encontro, se o patrão velho lá do céu permitir. Um forte abraço caprichado e fiquem com Deus.
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7: 9:45.
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1: 10 horas e 3 minutos.
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0: Estendo meu saludo a toda essa gauchada que a partir desse momento passa a fazer parte da equipe do Linha Campeira. Esse ritual de tradição e cultura que busca trazer informações sobre o folclore da nossa gente gaúcha numa prosa bem fundamentada e abordando temas relacionados ao universo campeiro. Desta feita, a proposta é falar sobre o churrasco, que vai muito além de um prato típico regional. É um ritual que reúne amigos e família, principalmente para manter um dos costumes que mais identifica o gaúcho. Mas antes de mais nada, quero cumprimentar esse povo aqui da volta, que já estão se aprumando para a lida. Buenas, gurizada!
1: Buenas, gauchada ligada no Linha Campeira. Fala, Leonel Furtado. Santana, Livramento e Ribeira para mais essa jornada pelos caminhos da tradição, como manda o Rio Grande Velho, né? Em Bragas, Lucas, Panambi e Morango. Bom atracaxe! Estamos chegando para falar do assadito nosso de cada dia. Lucas, velho!
2: Mas que momento! Buenas, gauchada! Aqui é Lucas Negri e vamos se atracar nos assados hoje. Um verdadeiro patrimônio, um ritual da nossa gente. E já adianto que não tem forma errada ou certa de fazer o churrasco. O errado é não fazer ele.
3: Buenas, indiada da volta! Aqui é Rafael Opanambi. Bah, gente, aí sim que vai tá prosa. Esse é um assunto que domino bem e gosto de verdade, viu? Além de o churrasco ser uma boia de fundamento, tem um significado, né, muito maior que envolve o momento. E vamos destrinchando esse assunto ao longo dessa prosa.
4: Mas muito me agrada esse tema, bragualismo. Buenas ao povo aqui da volta e ao povo que tá na escuta. Aqui quem vos fala é Everton Morango e lhes digo, seja de onde for, com o que tiver por perto, um assadito, cambia o dia do vivente. É só programar que tal dia tem assado, que o amanhecer do dia já é diferente. E se tu tá meio desanimado, che, faz um assadito, assim, sem aviso, que a felicidade vai te rodear na hora. Essa é a magia. E se tem assado, tem marca de fundamento e tem Linha Campeira, o teu companheiro de churrasco.

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0: Acabamos de ouvir música de autoria e interpretação do Leonel Gomes, Um Churrasco na Fronteira. Ouvimos também De Tropa e Inverno, de Jorge Sampaio e Odenir dos Santos, interpretado pelo Jairi Terres. Mandando Lenha, de Mauro Moraes e Bebeto Alves, interpretado pelo José Cláudio Machado. Madrugada e Palanque, de Gabriel Escuciato e Nielson Santos, interpretado pelo Ricardo Berga. Chamarra do Andarengo, de autor e interpretação do Joca Martins. E a primeira do bloco, Eu Sou Daqui, de Gujo Teixeira e Marcelo Oliveira, interpretado pelo Marcelo Oliveira. Que tal, Leonel? Te agradou, che?
1: Barbaridade! Mas quando essas músicas vega o chona assim, sem caso, com um tema importante, aí não tem forma de que a prosa não fique bem ajeitada, né, che? E nesse bloco musical aí tocou uma música bem gaúcha que diz Churrasco de Fronteira, e retrata bem os nossos assados aqui da nossa fronteira entre Brasil e Uruguai. Bueno, algumas curiosidades dessa música, não? Que eles falam na mojeja, costela e rinhão, porque geralmente aqui na nossa região a gente bota alguns miúdos, como a mojeja e o rim, junto com a costela e com a carne de gado no assado, geralmente num fogo de chão ou numa trempe de uma parrija, e aí ali o índio velho vai fazendo uma linguiça e uns miúdos para um picado antes de servir a carne juntamente com a costela ou um vazio, por exemplo, uma carne sem osso. Também aqui se fala sobre a salmoura, né? E geralmente esse assado, principalmente de ovelha, a gente costuma a temperar com uma salmorita. Não precisa botar sal grosso, nem sal fino e nem sal entremeio, esse que agora é moda aí na gurizada, né? Uma salmorita bem feita, bem forte e com um pouquinho de água morna assim para não esfriar o assado. Ah, só vai, né? Tchê, e aqui tem outras coisinhas que eles vão falando, né? O ajudante bacano puxou de vereda de um braseiro de aroeira mesclado de angico. Então tem isso também. Geralmente o gaúcho faz o churrasco com carne assada no fogo a lenha. E a lenha que se usa tem também influência no sabor do churrasco. Mas o que achou, Bragazéio?
2: O bueno é que cada vez que a gente se reúne na volta de um assado, parece que o tempo para apreciar esse momento. É prosa, trago, carne, música e muita alegria. E eu até me arrisco a dizer que o que mais se diz quando se quer convidar um amigo para um almoço ou janta, a gente atraca. Tchê, vamos fazer uma carne lá em casa? E a resposta vem de pronto. Mas é pra já. E não tem quem resista a um convite feito por um amigo. E às vezes nem precisa complementar, porque no convite já está implícito que vai ter assado. E da minha parte, podia ter assado todo dia. Pode até atracar os invertebrados, que é como eu chamo a linguiça, e até uns insetinhos atracamos.

0: Mas para quem não sabe, tudo que é menor que ovelha, para mim é considerado inseto. Isso é na minha classificação. Portanto, galinha é inseto, com certeza.
1: Mas independente da classificação que o bragualismo desenvolveu, a gente pode assar de tudo, né, tchê? Mas desde que seja animal, pelo menos, né? Pãozinho, frutinha, legume. Isso aí não deveria ser considerado churrasco, né? Pelo amor de Deus. Até com uma forma de respeito aos antepassados. Mas gosto não se discute. Já dizia uma véia comendo ranho, Deus o livre. A bem da verdade, cada qual se vira como pode, não é mesmo, gurizada?
2: Mas não podemos radicalizar, gauchada. Eu costumo dizer que o nosso churrasco, o nosso assado, é o ambiente mais democrático do universo. Afinal, na churrasqueira, a gente assa gado, ovelha, porco, frango, também cebola, batata, pimentão, cenoura, pão e por aí você vai. Claro que tem uns assador que não deixa entrar tudo isso em seus domínios, mas eu permito em certas ocasiões. É uma questão de equilíbrio, como abordamos num programa nesses outros dias. E no teu assado, morango, me conta o que tu não deixa entrar na tua casa.
3: Mas olha, Lucas, que aqui também predomina a democracia. Algumas pessoas não se metem a querer abusar, mesmo é da minha paciência. Mas tem quem se arrisca. Aqui temos algumas preferências. Costela, granito, vazio, um contrafilé, maminha e por aí você vai. Mas detalhe, tudo em peça, tudo inteiro. É só no espeto de aço ou de inox. Para vocês terem ideia, faz cerca de 10 anos que eu estou nessa atual morada. E a grelha que veio junto na compra do apartamento continua ali, intacta. Nunca viu fogo e se depender de mim, nunca vai ver. Depois de muito tempo, eu comprei uma parrideira para uns assaditos um tanto quanto diferente. E de vez em quando também, por aqui, sai uns bife, uns filemas, chuleta, ponta de agulha, que é para agradar o povo da volta. Das raças animais, vai de tudo. E concordo quando o Bragas diz que bicho menor que ovelha é inseto. Mas não tem problema, assamos também. Aqui não se refuga, até porque o bicho não pode ter padecido à toa, né? Quanto aos legumes, bom, esses me apetece a cebola de cabeça. Os demais, assim como o pão com alho, eu tenho uma recomendação. Quem quer comer, fica à vontade. Pode assar, churrasqueira tá ali. Agora, coisa especial, é um assado desses bem rústicos. E falando em rusticidade, tá na hora de saltar mais um lote de marca dessas de fundamento. Porque vem chegando o André Teixeira com um churrasco de campanha. 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

0: Acabamos de ouvir Compe Cumã dos Fogões, de Lisandro Amaral e Ricardo Fagundes, interpretado pelo Lisandro Amaral. Teve também O Índio do Berro Grosso, de Osmar Ranzolin e Arthur Matos, interpretado pelo Arthur Matos. Daquele Jeito, de Felipe Dias, Leonardo Borges e Marcelinho Nunes, interpretado pelo Marcelinho Nunes. Velório de Gente Pobre, de Vair Soares Gomes e Juliano Gomes, interpretado pelo Grupo Galponeando. Milonga do Meu Assado, de Mauro Moraes, interpretado pelo João de Almeida Neto e Nelson Cardoso. O Campo, de André Oliveira e Rogério Melo, interpretado pelo César Oliveira e Rogério Melo. E a primeira deste bloco, Churrasco de Campanha, de André Teixeira e Rogério Vidagrã, interpretado pelo André Teixeira. Que tal, Bragas?
1: Mais um lote velho musical desse de ficar campeando um par pra sair de pescocinho tramado. Que coisa mais gaúcha. E a prosa já vem ficando mais do que ajeitada, porque o assunto agrada por demais. E embora a gente já tenha meio que certo de que tipo de produto pode se botar na churrasqueira, quero afirmar que é o que penso e o jeito que eu faço meus assados. Mas qualquer um pode assar o que bem entender. Até porque, nos meus tempos de escotismo, aprendi até a fazer ovo no espeto. E uma batata doce atirada nas brasas, e isso eu confesso que faço de quando em vez.
2: Mas isso também tem o seu valor, Bragolismo. E eu tava aqui tentando me recordar quando é que assei o meu primeiro churrasco por conta, mas não cheguei a uma data com clareza. Possivelmente foi numa feita com os amigos, pois quando morava com o pai e com a mãe, a churrasqueira é sempre do patriarca, e só devemos assumir a churrasqueira com expressa autorização do proprietário. Da mesma forma, nada de se meter na área nobre do assador, tocar nos espetos, ou pior, jogar alguma coisa dentro da churrasqueira. Ali é local sagrado e se respeita a hierarquia. São leis não escritas e estão acima de qualquer coisa. Esse ritual do churrasco tem alguns códigos de conduta que são muito interessantes, e eles variam de casa para casa e sempre devem ser respeitados. E se tem alguém que já assou nas mais diversas churrasqueiras e tem alguma história para contar, é tu, né, ô Panambi?
3: Barbaridade, gurizada! E temos muita história sobre assado. Eu me recordo de uma delas que até hoje lembro e dou muita risada, viu? Foi logo que me mudei de Panambi para Blumenau. Fiz algumas amizades e logo me chamaram para um assado. Mas eu é que tinha que ser o assador, né? Afinal, gaúcho é obrigado a saber essa carne. E no meu caso, de fato, isso é verdade. Mas foi bem além. O assado que eles queriam era uma costela fogo de chão. Que na cabeça de quem mora fora do Rio Grande do Sul, o Rio Grande...

0: ano inteiro só faz costela fogo de chão. E de fato isso não é verdade. Lá em Panambi, por exemplo, eu nunca tinha assado e nem visto fazer. Lá é comum para nós espetar uma ripa e fincar no fogo, né, tchê? Isso no fogo alto na churrasqueira. Mas bueno, me deram o desafio, aceitei com autoridade, como se já tivesse assado umas 30 vezes. E vou lhes dizer, foi sofrido, mas deu certo. A parte engraçada foi na hora de servir a bichinha. Derrubamos a costela, tchê, e já era uma noite. E a costela caiu na grama. Deus o livre, aquela grama recém-cortada. Metemos ela de volta em cima da tábua e entramos no salão, que já estava com as luzes bem acesas, né? E isso era para largar, bicha véia. Imagina a expectativa do povo. E como era bem de noite, como eu disse, não vimos muito bem o estrago. Mas quando se aproximamos do buffet, ela estava verde de grama por cima. Tchê, boa parte dos convidados viram, né, tchê? Mas seguiram o baile. Arradão a gramaiada pro lado, cortamos a costela e todo mundo se atracou bem facerote. Deus o livre.
1: É verdade, Panambi, velho. Tchê, mas isso aí de região, cada região tem a sua cultura e a sua forma de fazer o assado, né, tchê? E te digo com bastante propriedade que existem muitas diferenças e isso é bom, né? Porque faz parte de cada cultura. Por exemplo, um assado nos Estados Unidos não é a mesma coisa que um assado na Colômbia ou no Peru e na Argentina, por supuesto. Então, aqui, graças a Deus, eu fui convidado a fazer parte da Associação Uruguaia de Assadores e tive o prazer de conhecer diferentes formas de fazer assados e temperos e acompanhamentos com essa turma. Tenho aprendido muito com eles, é uma turma espetacular. Meu abraço para toda a turma da Associação Uruguaia de Assadores. Além de, às vezes, poder participar de algumas competições ou de alguns lugares, tipo amostras, onde o pessoal vai assar churrasco convidado por alguns eventos. E aí tem muitas expressões culturais que se dão através do assado, né? E também se nota a admiração do pessoal que gosta de comer um assadito, justamente da forma uruguaia de se fazer o assado. E aí tem muitas particularidades, né? Já tinha falado da salmoura, mas também, por exemplo, de que se não usa espeto, não se pincha o assado, como diz o Uruguai, não se fura a carne. E aí outras tantas oportunidades e aprendizados que a gente vai falando em outras oportunidades. Por exemplo, também esse ano, junto da Semana Farroupilha, e por isso não pude ir, teve o Mundial de Assadores em Montevidéu, que foi uma competição que reuniu equipes de vários lugares da América Latina e um ambiente super rico, com a possibilidade de conhecer tantas culturas num mesmo lugar, num ambiente aí de competição, mas uma competição saudável, onde terminou todo mundo abraçado, independente do resultado. Que loucura, tchê, hein? Que beleza, essa turma da aula é maravilhosa. Associação Uruguaia de Assadores. Que cachorro, morango!
2: Bah, Leonel, mas isso é coisa para parar, para se ver, assistir, retratear e voltar para casa cheio das ideias. Por mais que possamos achar estranho algumas técnicas, sempre aprendemos alguma coisa para aperfeiçoar e dar uma atualizada na forma de se fazer o assado ou até mesmo para cambiar e provar algo novo. E lhes digo que tem quem goste demais da conta de provar uns assaditos novos, que é o nosso Cusco Intervalo. Esse não refuga nada, che. Não é mesmo Intervalo?
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8: E estamos de volta à gauchada para seguir proseando sobre os tipos de churrasco, estampas de churrasqueira e como cada qual gosta de preparar seu assado. E esse tema é fruto de uma discussão com alguns amigos lá do grupo Linha Campeira, e a respeito da preferência de cada um quando o assunto é atracar um assado. E a gente sabe que tem gente que prefere usar o espeto de metal ou madeira, outros usam as grelhas, parrijas ou trempes, e alguns são especialistas em fogo de chão. Outros são das churrasqueiras tradicionais ou de metal, tipo tonel, e ainda outros fazem uma vala e encostam os espetos. Ou então ajeitam os tijolos e atravessam os espetos, ou uma trempe, não é mesmo? Tem para tudo que é tipo de gosto.
9: E antes de mais nada, eu gostaria de estender um convite à gauchada que ainda não faz parte do grupo Amigos do Linha Campeira, onde só atracamos prosa de fundamento, sendo fonte para vários temas que abordamos por aqui.

0: inclusive o tema de hoje. Nos chamem lá nas redes sociais, Linha Campeira, que eu te jogo para dentro do grupo. Mas o Braga citou algumas coisas, né? Formas de assar carne. E eu quero lembrar aqui, tchê, de um baita churrasco de fundamento, que é o da Romaria de Biaçá, onde a churrasqueira tem quase 100 metros de comprimento. É isso mesmo, tchê. Para o pessoal ter ideia, são cerca de 3 mil espetos com cerca de 3 quilos e pouco cada. Tudo assado em espeto de madeira, feito de pinheiro, bem ao estilo dos gaúchos dos campos em cima da serra. São cerca de 100 voluntários que trabalham para deixar tudo nos conformes para atender os fiéis. E quem já provou a carne de Biaçá sabe da qualidade do churrasco da Romaria. E eu vou propor aqui para a gente, uma hora dessas, se reunir e fazer um ciclo de assados por esses rincões. Que tal, tchê? De Biaçá, vamos já para Lagoa, que é tida como a capital nacional do churrasco. Depois voltamos para Panambi, passamos em Nova Brécia, Santa Maria, depois uma cruzada nas missões e aí descemos para a fronteira, cruzamos para a Banda Oriental para ver se esse povo da aula é metido mesmo. E se a gente ficar em dúvida do churrasco, ainda a gente faz uma final em campo neutro, ou no caso, lá nos campos neutrais. Que tal?
1: Ah, tchê, e essa turma lá do grupo Amigos do Linha Campeira é espetacular, né? Estão sempre postando foto e história das suas gauchadas, mas também às vezes larguemos uns assuntos polêmicos lá que chega a levantar cavaco. Ai, zá. Tchê, sobre essa questão dos qual é os assados que mais lhe gusta, não? Suas preferências. E eu digo que não tem assado certo ou errado. Existe a questão da forma de fazer, da cultura e da ocasião também. Por exemplo, esse assadito de volta e volta que se fala aqui na fronteira é uma costela cortada bem fininha, que ela vai pro fogo e quando o fogo tá bem braseado, tu dá duas ou três voltas nela ali, de volta e volta, porque tu vai dando volta nela ali, em seguida ela tá pronta. E às vezes até tu bota a costela congelada ali, a tira de costela congelada, porque ela, por ser fininha, ela se descongela e já se apronta de veredita. Assim como pode ser com um pedaço de entrecô, por exemplo. E depois, se tu tá num evento, tu vai fazer uma carne de ovelha, aí tu vai fazer a costela, tu faz de uma maneira diferente. Se tu vai fazer a ovelha inteira, tu faz de forma diferente. E também tem os assados que são meio para exibição, assim, né? Para uma coisa mais festiva, por exemplo. Aqui você faz a vaca inteira com couro, né? Então, às vezes tem um evento como um remate ou um dia de campo, contrata o rapaz que ele vem, um assador específico, para fazer uma demonstração de fazer um assado, que é uma vaca inteira, com couro e tudo, que tu assa no fogo, num fogo a lenha, no chão. Que cachorro, não me velho? É gaúcho ou não? Cada coisa tem seu momento e seu lugar, e o ambiente correto para ser feito. É ou não é, Panambi?
2: Mas a indiada, vamos meter assado por onde nós passar. E lhes digo, nada mais satisfatório do que assar uma carne e juntar os amigos e familiares, né? Quantas coisas boas saem em volta de uma churrasqueira, Deus o livre.
3: Mas é a magia do assado, meu amigo Panambi. Como eu já falei, nunca vi alguém triste nesse momento. O índio pode até chegar meio cabisbaixo na hora do assado, mas logo se anima e em questão de minutos já está com outro semblante. E para completar o retrato de um belo assado, tem que ter música no costado das brasas, não é mesmo? Então, vamos que vamos, porque vem o churrasco na brasa com o gaúcho da fronteira. 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

0: Ouvimos a Bailanta da Alpargata, de João Alberto Preto, interpretado pelo Valdomiro Maicá. Teve também Bicho do Mato Criado em Casa, de autor e interpretação do Mano Lima. De Tudo um Pouco, de Frederico Rangel, Guto Gonzalez e Neco Soares, interpretado pelo Neco Soares e Guto Gonzalez. Assado Lá no Cati, de Fábio Prates, interpretado pelo Leonardo Paim. Vamos por Mais, de Júlia Ferreira, Mauro Ferreira e Luiz Carlos Borges, interpretado pela Caterine Vergnes, Jorge Guedes e Família. Carniceria de Fronteira, de Daniel Cavalheiro e Leonardo Borges, interpretado pelo Daniel Cavalheiro. E a primeira, Churrasco na Fronteira, de Elton Saldanha e Erlon Pericles, interpretado pelo Gaúcho da Fronteira.
1: Outro lote musical velho desses traviás alparagata. Coisa muito elegante, como diz o Leonel. E a prosa veio se ajeitando e falamos desde aquilo que o vivente se agrada e assar, passando pelo jeito que se faz o fogo e chegamos aos tipos de churrasqueiro. Na verdade, meus amigos, o que importa é o ritual e o momento. Uns gostam de fazer tipo uns bife, duas volteadas e tá feito o carreto. Outros vão mais de longe, cuidando do fogo bem despacito, enquanto vai proseando com os amigos e golpeando

0: alguma água benta. Até servir a carne, vai da balda do assador. Eu prefiro ir aprontando aos poucos e servir num picadinho. Mas ninguém passa do balcão que separa a churrasqueira. Porque é um perigo quando a gente tá lidando e tá com a faca na mão e a canha já meio na memória, não é mesmo?
1: Tchê, Bragas velho. E eu que ando meio polêmico ultimamente, né? Andei de umas leituras aí que vi que um texto contra o consumo de carne vermelha. Um favor, a favor do consumo de carnes brancas, por exemplo, a carne de peixe, né? E aí em Santa Catarina, por exemplo, é muito comum a gente sentar na beira-mar para petiscar uns insetos do mar, como eu digo, né, tchê? Ou algo parecido. E volta e meia o cara vem com um peixinho frito ou um inseto frito qualquer daqueles. E aí, tchê, eu me pergunto, o que, que é mais saudável? Uma carne vermelha assada ou um peixe frito, seja ele inseto ou inseto. E aí te digo, por mais que eu tenha procurado, quem conseguiu essa resposta para mim foi a minha esposa, que andou consultando uma nutricionista e fez essa pergunta para ela. E a resposta foi a seguinte: evitar sempre a fritura. E aí te digo, meu amigo, ainda mais desses óleos que a gente sabe que são bastante usados e bem saturados. Portanto, dizer que comer peixe é mais saudável que comer carne vermelha não é 100% ou necessariamente uma verdade. Por exemplo, se tu comer carne vermelha assada, é melhor do que comer um peixe frito, segundo determinada nutricionista consultada pela minha família, obviamente, porque eles respondem o que eu quero escutar.
2: Tia Leonel, tem um amigo que diz que se a carne estiver gorda, é só jogar uma farinha de mandioca que ela elimina a gordura na hora. Tia, mas tem um documentário argentino na Netflix que o nome é Todo Sobre El Asado, que é fantástico e fala a respeito da cultura do churrasco e como que ela, de certa forma, molda a identidade do país. Mas para mim, o que mais me encanta no assado é essa dualidade que ele tem. Pensem comigo, o assado é uma comida e também é um ritual. Ele é primitivo, rude e ele é contemporâneo, sofisticado. Ele é selvagem e é refinado. É tradição e é folclore. É uma arte e é também uma ciência.
3: Ai, gente, é reflexivo esse documentário. Instigou a curiosidade mesmo de assistir, viu? E tio Lucas, essa da farinha eu escutei também do vô do amigo nosso, Perna, que em um churrasco pegou uma graxa bem amarela do granito, fincou na farinha de mandioca e de forma bem convincente largou essa frase: a farinha neutraliza a gordura. Mas Deus o livre, né, tchê? Por essa frase eu entendo que tô comendo pouca farinha, viu? Deus o livre.
4: Mas olha, Panambi, que eu também tô comendo pouca farinha. Não tem neutralizado nada. Bueno, tá na hora de mais um lote de marca dessas pra deixar essa nossa prosa com a estampa de um dia de assado. Vamos que vamos, porque vem também a estampa do Mingueira na interpretação do Jair Terres. 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

0: Estamos ouvindo música de autoria e interpretação do Edilberto Bergamo, Bolicheando. Ouvimos também Vaneira Campeira, Deron Carvalho e Sérgio Rosa, interpretado por Os Monarcas, Ânsia de Baile, de Adair de Freitas, interpretado pelo Gustavo Brodinho e Guilherme Valadas, As Razões do Boca Braba, de autor e interpretação do João de Almeida Neto, Onde a Gaita Corcoveia, de Anomar, Danube Vieira e Carlos Madruga, interpretado pelo Quarteto Pampa, e a primeira, Estampa Domingueira, de Alex Silveira e Carlos Madruga, interpretado pelo Jair Terres. Se aprumamos para os tchau, Panambi.
1: Tchê, eu sinceramente ficava por aqui, proseando, escutando essas marcas de fundamento, que só se escuta aqui no Linha Campeira. Mas deu a nossa hora, né, tchê? E temos que finalizar a prosa de hoje. A minha parte, já vou deixando um abraço a todos e até semana que vem.
2: Pois então, essa prosa de hoje teve especial de primeiro e talvez eu até tenha criado algum desafeto quando falei do pãozinho, das frutas e legumes. Mas não me levem a mal, gauchada. Conforme o filósofo João de Almeida Neto, cada qual tem sua estrada, seu lugar, seu parador. A abelha gosta da flor e a sarna da cachorrada. Me despeço de todos deixando beijo para quem é de beijo e abraço para quem é de abraço.
3: Mas eu acho que se a gente quisesse, dava para mais uns 4 episódios da prosa do churrasco bem fácil. Coisa buena por demais. E agora só me resta deixar um abraço velho do tamanho desse universo, gaúcho.
4: Ah, tchê, tá na hora de se despedir, então. Ei, paridade. De veredita, então, deixo o meu tchau, meu saludo a todos os amigos que nos acompanharam mais essa jornada, dizer que estamos prontos para mais uma oportunidade estar aqui de volta, se Deus quiser, e defendendo a música tradicionalista na linha campeira como tem que ser. Leonel Furtado aqui da fronteira. Um abraço, linha campeira.
0: Então tá feito, gurizada. Mil graças pela parceria de sempre e pela audiência. Nossa prosa agora segue pelas nossas redes sociais na internet. Estamos no Instagram, no Facebook e também no nosso canal do YouTube. É só procurar por Linha Campeira. Bueno, por hoje é isso. Nos queiram bem, que mal não tem. Semana que vem tem mais Linha Campeira, o teu companheiro.

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1: 12 horas e 33 minutos.
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4: Buenos amigos, estamos chegando com mais um Querência em Canto para te fazer companhia, trazendo o melhor da nossa música regional. Eu sou Matheus Barato, fico contigo pela próxima hora de comunicação. Muito obrigado pela sua audiência, muito obrigado pela sua companhia. E você pode participar aqui do nosso Querência em Canto, claro que pode, através do WhatsApp 54999-648776 e também através das redes sociais, no Facebook, no Instagram, arroba Matheus Barato. O melhor da nossa música gaúcha, o melhor da nossa música regional, para você ligado aqui na programação Querência em Canto, começando bem com César Oliveira e

Rogério Melo, Alma de Fronteira, e logo depois Daniel Cavalheiro canta Entre Rodaja e Soteira, aqui no Querência Encanto, o melhor da música do nosso Rio Grande.

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programa Querência em Canto, como de costume, vai trazendo a música dos festivais aqui do nosso Rio Grande do Sul, de Santa Catarina, que são a vertente aí da nossa música gaúcha, né? Hoje vamos destacar dois lindos festivais que trazem muita música boa sempre a cada edição, a cada ano, né? Eu falo aqui do Canto Galponeiro de Passo Fundo e também do Terral da Canção Gaúcha de Balneário Camboriú. Olha, a música que a gente vai trazer por primeiro aqui é do sétimo festival Canto Galponeiro aqui de Passo Fundo. Você vai ouvir Tropa Chimarrão, a letra do Henrique Fernandes, em parceria com o Jair Rodrigues de Oliveira e o Bruno Han de Oliveira, e a música de Nicolas Leal e Luiz Escobar, na interpretação do Henrique Fernandes e do Nicolas Leal. E logo depois você ouve do quarto Terral da Canção Gaúcha, Por Ser Terrunho e Genuíno, obra também do Henrique Fernandes, parceria com o Marcelo Mendes, na voz de Arthur Matos. É o momento dos festivais aqui no Querência em Canto.

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8: Programa Querência em Canto, semanalmente te fazendo companhia. Eu agradeço muito pela sua audiência, você que está sempre ligado com a gente, acompanhando aqui o nosso Querência em Canto. E quero aqui agradecer também as empresas parceiras, aquelas que dão seu aval publicitário para que a gente possa estar semanalmente contigo aqui na programação, né? 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Mais música chegando agora com Elton Saldanha, Epopeia Farroupilha. E logo depois, Cristiano Fantinel e Newton Ferreira, Assim no Osso do Peito. É o melhor da música gaúcha, aqui no Querência em Canto. Música.

programa Querência Encanto também abre espaço para a música instrumental do nosso Rio Grande. A gente sempre comenta aqui no programa, né, como tem instrumentistas maravilhosos aqui no nosso estado do Rio Grande do Sul, seja na gaita, na acordeona, no violão, no violino, na percussão, enfim, são instrumentistas e multi-instrumentistas que sobem ao palco dos festivais, que fazem a alegria acontecer nos bailes, na Semana Farroupilha, enfim, estão fazendo o seu trabalho de uma forma brilhante, os instrumentistas. Hoje vamos destacar aqui o Marcelo Caminha, que traz ao seu violão a música Entardecer, no quadro instrumental, aqui do Querência Encanto.

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6: Nosso programa também abre espaço para a poesia, né? A arte da declamação é uma arte que requer muito talento, muita concentração, muito estudo, é uma posição corporal também que ajuda, né, o público entrar no clima aí da poesia, da declamação, né? E um dos mestres da declamação, Odilon Ramos, nós vamos ouvir ele hoje contando a história daquele Cusco, né, que fez companhia ao Peão de Estância, e a história se desenrola, né? Numa das mais famosas e conhecidas poesias que a gente traz agora aqui no Querência Encanto, Odilon Ramos. Que diacho, eu gostava do meu Cusco.
7: De Alci José de Vargas Cheuiche, que diacho, eu gostava do meu Cusco. 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

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Ficou 6 anos na estância. Lidava com gado e ovelha, sempre atento e voluntário. 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E nunca mordeu ninguém. Nem as índias da cozinha que indicava com ele. Nem ovelha, nem galinha, nem quero-quero, avestruz. Com o lagarto era o primeiro. E mesmo o pequenininho corria mais do que um pardo. E tudo ia tão bem. Até que um dia azarado, o patrãozinho noivou e trouxe a noiva para a estância. Era no mês de janeiro, os patrão estavam na praia e veio um mundo de gente, tudo em roupa diferente, até colar homem usava. E as moças meio peladas, sem ser na hora do banho. 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Baixinha, reboladeira, pelo comprido e tratado, andava só na coleira e tinha medo de tudo, por qualquer coisa acuava. Meu Cusco perdeu o entono quando viu a cachorrinha. E lhes juro que a bichinha também gostou do meu baio, mas namoro só de longe, que a Cusca era mais cuidada que touro de exposição. 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Até que chegou o mocito, o filho do meu patrão, e disse para o Vitalício, que tinha fama de ruim: beneficia o guaipeca para que respeite as famílias. Parecia até uma filha que o Cusco tinha abusado. Perdão, lhe disse. O coitado não entende dessas coisas. Deixe que eu leve para o posto do fundo com meu compadre, depois que passar o verão. 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

0: 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Mas será que vivente tem? 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
1: Programa Querência em Canto, semanalmente na tua companhia. Eu sou Matheus Barato. Quero lembrar que você pode participar, interagir com a gente aqui da programação, né? A gente tem esse programa semanal, mas você pode entrar em contato com a gente, mandar seu recado, dizer de onde nos ouve, né? Quiser pedir uma música, aí a gente também vai anotando seu pedido e trazendo aí nas próximas edições do programa Querência em Canto. O nosso WhatsApp é o 549-9964-8776, também a rede social lá no Instagram, @MatheusBarato. Você pode acompanhar aí o nosso trabalho na comunicação, né? Mais música chegando para você, enquanto vamos tomando aquele bom chimarrão. Miro Saldanha e Jean Kirchhoff para cantar Guilherminas. E logo depois, Jairo Lambari Fernandes, No Rastro da Gadaria, aqui no Querência em Canto.

Sim, Querência Encanto, que está chegando ao seu final. Mais uma vez, quero aqui agradecer a sua audiência, a sua companhia. Desejar um dia abençoado para você, né? E dizer que semana que vem a gente estará de volta neste mesmo dia e horário aqui na programação, trazendo o melhor da nossa música regional. Meu muito obrigado de coração, né, pela sua atenção, pela sua audiência, pela sua companhia. E você segue acompanhando aí a programação, né? Eu encerro hoje o Querência Encanto trazendo o João Marcos Kielbouskas para cantar de Freio e Pelego na Mão. E logo depois, Jorge Guedes e Família, com a participação da Caterine Vernes. Vamos por mais! O Querência Encanto volta na próxima semana. Um baita abraço e até o nosso próximo programa. Fique com Deus! Música.

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3: 1:46.
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1: 2:03.
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3: Alô, meus amigos deste Brasil gaúcho. Estamos chegando no teu rancho com mais um fandango. Chegando de gaita alciada no peito. Vamos fandanguear e a vaneira já começa a mostrar o balanço nas teclas e baixos da minha acordeona, tchê. Machão, valente e grosso é a marca que abre o fandango.

Este é o grupo Quero Quero e o Shot Estrada da Saudade no Fandangueando. Tu ouviste a Vaneira Machão, Valente e Grosso, que nós tocamos e cantamos pra ti. 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

0: Noite da Rancheira, tocamos e cantamos Quebrando o Espinhaço, marcas e da laçasse fazer verga no salão, tchê. Pra quem eu tiro o chapéu à vaneira, com grande e imortal saudoso Gildinho Monarca por aqui.
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0: Olha o bugio chegando no Fandango com os

0: Gaúcho da fronteira e o gaúcho doble chapa, milongaço pra ti no fandangueando. Ainda o bugio da serra, com Albino Manique, floreando a cordiona com os mirins.
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0: 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Que balançaço de maneira com o grupo Cordiona, hein, tchê? A marcha carreira atada comigo, Júlio César Leonardo, grupo Fandangueiro no Fandangueando.
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0: lá no velho pontão. É marca do Porca Véia, que balanço bonito, hein, tchê? Fandangueando autêntica música tradicionalista, fandangueira de verdade. Dos surungos do sul do meu Brasil, o chamamé fronteira que não tem fronteira com o Chiruzinho, tu também ouviu por aqui.
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Walter Moraes, Milton Ferreira cantando juntos a saudade reúna no Fandangueando. A festa na campanha foi o shot que nós tocamos pra ti. Fandangueando. E o Fandango segue neste balanço.

0: Olha o apaixonamento gaúcho, tchê. Amor verdadeiro que nós tocamos e cantamos pra você valsear no teu rancho. A chamarrita num baile de rancho com grande Adair de Freitas no Fandangueando.
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1: Segue o baile, segue o fandango e o balanço agora é por conta de João Luiz Correia.

Nativos e a Paixão de Beá, dele xote no Fandangueando, que marca bonita, hein? Vida Baguala, Vaneiraço, com João Luiz Correia no Fandangueando.

0: manso, um chamamé. É marca de Oswaldir e Carlos Magrão por aqui. Deste jeito bem louco, bugio que eu toquei e cantei pra ti.
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0: E o fandango segue agora com o shot bacudo, com o grupo Matiz.

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Olha a milonga

0: Os tiranos no fandangueando e as saudades do interior, vaneirando pelos salões Brasil afora no teu rancho. A milonga Amor de Prosa e Mate com os Caibates também tocou por aqui.
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4: Vamos contar agora desta paixão do gaiteiro pela gaita, tchê. Pra quem não entende, é a marca que eu toco e canto agora.

0: Olhando o balançaço de maneira com tia garotos, a marca é Lidas. Tu ouviste a chamarrita O Pingo e a Pinga, com João de Almeida Neto. Ouviste o shot do casamento com os maragatos por aqui também.
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2: O Juvencio teve uma época, agora com esses tempos atuais, né? Então o Ibama anda dando muito em cima do negócio de caça e de derrubar árvore, coisa arada e tal. Opa, e, agora, então daí, mas o Juvencio estava lá no fundo da fazenda dele, chegou um vivente lá. Diz, Bana, e o Juvencio, Bana, não sabia quem era o vivente. Diz, Bana, muita caça, mas, homem do céu. E o Juvencio não sabia que estava falando com o fiscal do Ibama. Mas Deus, mas aqui capivara batemos de dúzia aí. Meu filho, vai lá, traga a cabeça para o capivara mostrar para o rapaz. De viado, mas pá, viado é um... Batemos de lado. Meu filho, traga a cabeça de um viado mostrar para o moço aqui. E foi de ave e bicho de pena. Mas batemos de lado. Perdiz a cada tiro cai 5, 6 perdidos. Yes, inclusive tem o... Traga a cabeça dos bichinhos das pombinhas ali, traga pra mostrar pro rapaz aqui. Daí diz o cara, diz, escuta aí, nunca veio aqui um fiscal do Ibama? Já ouviu? Traga a cabeça do rapaz aqui.
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0: Serranos dos melhores tempos, dos serranos grandes tempos que deixaram muita saudade, hein? Que maneiraço, tchê, que balanço de fandango. Águas passadas, o shot que nós tocamos e cantamos pra ti. Mas é hora de encerrar o fandango, é hora de fechar as portas do salão, tchê. Nos encontramos no próximo fandango aqui neste galpão, nesta emissora que leva a música gaúcha fandangueira aos ranchos da gauchada.
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0: Um abraço deste gaiteiro e fique ouvindo o final de estação, esta milonga do fundo do coração que nós tocamos e cantamos pra ti agora.

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2: 4 horas em ponto. 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
1: 4:33.
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2: 5 horas e 2 minutos.
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1: 5:32.
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2: 5 horas e 46 minutos.
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Em nome do Pai, do Filho e do Espírito Santo, e com licença, patrão celestial, vou chegando despacito, enquanto servo amargo de minhas confidências, porque ao romper da madrugada e o descambar do sol, preciso campear por outras invernadas e repontar do céu a força e a coragem para o entrevero do dia que passa. Eu bem sei que qualquer guasca bem pilchado, de faca, rebenque e esporas, se não se afirma nos arreios da vida, não se estriba na proteção do céu. Ouve, patrão celeste, a oração que te faço. Ao romper da madrugada e o descambar do sol, tomara que todo mundo seja como irmão. Ajuda-me a perdoar as afrontas e não fazer aos outros o que não quero para mim. Perdoa-me, Senhor, porque rengueando pelas canhadas da fraqueza humana, de quando em vez, quase sem querer, eu me solto porteira fora. Eita, potrilho chucro, renegado e caborteiro, mas eu te garanto, meu Senhor, quero ser bom e direito. Ajuda-me, Virgem Maria, primeira prenda do céu. Socorre-me, São Pedro, capataz da estância gaúcha. Mas para fim de conversa, vou te dizer, meu Deus, mas somente para ti, que tua vontade leve a minha de cabresto para todo sempre, até a querência do céu.

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1: 6:04.
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3: 6 horas e 15 minutos.

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1: 6:31.
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2: 6:45.
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1: 7:01.
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1: 7:16.
2: Um era Taura, esse perdeu por Taura. Outro era Maula, esse perdeu por Maula. Quebras demais para viver em jaula, com muita raça para esconder a cara. Dois irmãos gêmeos, um igual ao outro, de olhares gêmeos com fulgor de auroras, mais parecidos do que um par de esporas num par de botas de garrão de potro. O pai, um tigre, que a branquear ficara entre ossamentas num tendal de guerra. A mãe, chirua com sabor de terra. O lar, um rancho, Santa Fé, Itaquara. Um era Maula, mesmo sendo Taura. Outro era Taura, mas não era Maula. Mas não nasceram para viver em jaula, e nem tampouco para esconder a cara. Por isso um dia, quando o comissário chegou no rancho para prender o Maula, achou dois tigres numa mesma jaula, junto à mãe velha, a deusa do santuário. Saltaram fora para livrar das balas a mãe querida que os amamentara. Caiu ferido junto à porta o Taura, caiu já morto logo adiante o Maula. De toda parte vinha um fogonaços, e os dois ficaram mais iguais na morte, pois mesmo tigres, para enfrentar a sorte, não tinham breves para atacar balaços. Do par de Tauras que tombou na luta, restou somente, sem fulgor de auroras, mais parecidas do que um par de esporas, um par de cruzes de madeira bruta. Por isso à noite nunca faltam luzes de fronte ao rancho onde a saudade habita. É a mãe dos gêmeos que ficou solita e acende velas para velar as cruzes.

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1: 7:31.
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1: 7:46. 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

através de mais um trabalho meu, Exceder Novos Caminhos, quero cantar uma canção que fala do meu estado maravilhoso, Rio Grande do Sul. Quero convidar meu primo Edson Maculha, grande violonista, para fazer um costado na canção Minha Querência.

esta canção eu quero abraçar a todos os gaúchos espalhados pelo Brasil inteiro, que como eu sente saudades do seu Rincão Natal, mas sempre levando o Rio Grande do Sul no coração e nunca em nenhum momento deixaram de sentir este amor de gaúcho e brasileiro. Pois pra ser gaúcho

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1: 8 horas e 34 minutos.
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1: O sangue da fidalguia que brota flor de campeiro são honras da nossa cria, de quem nasce missioneiro. 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

A faca é a extensão do braço que o gaúcho traz consigo. 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